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0: a hora certa. 10:13.
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0: 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E a hora certa, 11:50.
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0: 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E a hora certa, 11:30.
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0: estamos fritos.
1: Uai, fritos por quê?
0: Porque o Johnny Peneiras e seu bando vem vindo pra cá.
2: Ai, Santa Pelanca.
3: Jesus do céu, eles vão acabar com tudo.
4: Atenção, moradores desta droga de cidade. O chefe vai falar.
5: Eu sou Johnny Peneira e estou aqui com meu bando de matadores para levar todo o dinheiro de vocês. Tá legal?
0: O meu você não leva.
5: Não levo por quê?
0: Porque não tenho.
5: Aí, engraçadinho. Morreu, fedeu.
6: Johnny Peneira, joga sua arma no chão. E fala pro seu bando ficar bem quieto, senão eu atiro.
5: Ora, veja só. Quem é você, bicho?
6: Eu sou o delegado Amazonas Kid. E vou contar até três. Se vocês não jogarem as armas no chão, eu passo fogo.
5: Vamos ver então quem é que pode mais, delegado.
7: Um. Dois.

0: dado uma zona skid e acabou com os bandidos.
1: É, o delegado furou a peneira.
0: Tchê, delegado, lá vem mais encrenca.
2: Quem matou o Johnny Peneira?
3: Eu matei.
2: E por que o matou?
3: Porque ele ia matar todo mundo aqui na cidade. E quem é você?
2: Eu sou o Mickey Panela e vou lhe matar.
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4: 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Esse aí é meu irmão Pé Bichento.
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4: Pé Torto e Pé de Moleque.

0: trazendo uma porção de homens amarrados.
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0: 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E a hora certa, 3:16.
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0: Escuta aqui, meu chapa. Você está vendo aquela mina que está passando? Estou paquerando ela.
1: Que isso, bicho? Eu estou aqui desde as 11, tu quer ficar com a cuca quente, mora?
0: Que é isso, meu chapa? Aquela menina não é papo pra você, não. Aquela menina é papo meu, rapaz.
1: Corta essa máquina é muito minha, mora.

0: que acontece, companheiro?
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0: Eu sou o Buque Sarampo. Ihu! Vendeiro, ligue o rádio depressa, quero ouvir um pouco de futebol.
1: Sim, sim, senhor. Eu já vou ligar, já vou ligar.
2: 23 minutos de partida, etapa complementar, 0 para o Santos, 0 para a Sociedade Esportiva Palmeiras. Bola recolhida por Clodoaldo pela equipe de Vila Belmiro. Fintou a Dudu, fintou a Ademir da Guia, abriu para Pelé, entregou para Dicá. Voltou a bola com Pelé na entrada da área, passou para Luiz Pereira, fintou Eurico, chamou Leão, prepara o chute, aponta para o ar, fatia, gol!
0: Quem é que está jogando aí, hein?
1: É o Santos e o Palmeiras. O senhor quebrou meu rádio? Mas por que fez isso?
0: Quebrei porque sou corintiano.

0: Me dá quatro pingas, depressa.
1: Mas o senhor está sozinho. Uma pinga só não chega.
0: Eu quero quatro, entendeu?
1: Está bem, está bem. Aí estão as quatro pingas. Pode beber. Uma, tá aí, duas, três, quatro.
0: É. Ô, trem gostoso, só. Quanto que eu devo pagar pelas pingas, né?
1: É só quatro cruzeiro.
0: É, então me dá o troco.
1: Mas que troco? O senhor ainda não pagou?
0: Não paguei, mas o ano que vem vou lhe pagar. E vou lhe pagar com uma nota de 100 cruzeiro, tá legal?
1: Está bem, aí está o troco.
0: É, e agora vou lhe dar um cacete, tá bom?
1: Não brinca.
0: Vou sim.
1: Não.
0: Ei, lá vai o braço.
1: Não, não, seu Buque, tenha dó de mim, eu sou pai de filho.
0: Não, lá vai o braço, não, vai mesmo. Não, vai, não. Vai.

cinto de segurança, ele está amarrado no botijão ali atrás. 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O guarda diz, ah, você gosta de gracinha, né? Eu digo, não, tô gostando da irmã dela. Ele disse, ah, deu uma afastadinha pra passar os outros carros. Eu digo, só se o senhor descolar, que ela não pega de partida, não. Aí cheguei no estacionamento, o porteiro disse, R$2. Eu digo, tá vendida.

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0: nem freio.
1: E a senhora, quem é?
2: Ah, eu sou a mulher dele.
1: Ele é sempre engraçadinho assim?
2: Não, só quando tá bêbado.
1: Por quê? Você bebeu?
0: Não, hoje eu não bebi nenhum ainda não. Tomei rumo, mas é de ontem, mas já tô doidinho pra rebater.
1: Pneu de socorro, extintor de incêndio, triângulo de sinalização, tem?
0: Tem não.
1: Ó, você quer saber?

0: Então, Manu.
1: Balança Pança. Pé de Serra da Rainha. 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E a hora certa.
2: Fala a hora aí, fala.
1: 4:55.

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1: Opa, bom dia na Visão FM, 5:03. Bom dia, chegando com a edição do Coração Sertanejo, edição de domingo, dia 17/5/2026. Um excelente domingo para você acompanhando a nossa programação. Vamos juntos até as 7 da manhã com o melhor da música sertaneja, aqui pela sua Visão FM, a rádio que tem o seu jeito. Bom dia. Bom dia para você curtindo aqui em Palmas de Monte Alto, bom dia para você no interior do nosso município, a você internautas, onde quer que esteja acompanhando a Visão FM, meu bom dia, beleza? Vamos juntos com o Coração Sertanejo, o som do sertão, até as 7 da manhã. Bom dia para todos, começando a nossa edição, a gente já começa com o Tião Carreira e Pardinho, a música Caçador de Viena. Na Visão 5:03, participe com a gente, 077-999-919742.

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1: Oi, Visão FM 5:17. Bom dia, bom dia, bom dia, coração sertanejo. Apenas iniciando, né? Você curtiu Lourenço Lorival, teve também Tonique Tinoco, ainda rolou por aqui no Coração Sertanejo, André Andrade. Lá no comecinho teve, tinha um Carreiro e Pardinho aqui no Coração Sertanejo, o som do sertão, beleza? A Visão FM 5:18 agora. Mandar um bom dia aqui para o Ivo Lima aí no Nova Palmas, tá sempre ouvindo o Coração Sertanejo. Bom dia para você, viu, Ivo? Bom dia para o Dedé aí do Nova Palmas também, a esposa Loura. Bom dia para o Lê no Nova Palmas, ainda para o Marão aí no Nova Palmas, curtindo o Coração Sertanejo, bom dia. É o nosso amigo Goiano lá no Nova Palmas, todo mundo aí do Nova Palmas curtindo a gente, muito obrigado aí pela sintonia, tá bom? Todo o pessoal que curte a Visão FM, todo mundo, viu, gente? Muitíssimo obrigado, beleza? É, quem mais aqui curte a gente? Bom dia para os amigos aqui do bairro Santa Cruz, meu amigo Jabuti, sempre ouvindo, também o Preto de Dona Carmelita, do Avon, sempre ouvindo a nossa programação, pessoal lá da saída para Sebastião Laranjeiras, Iracema 1 e 2, todo o pessoal do Iracema acompanhando o Coração Sertanejo, bom dia para todos, beleza? Pessoal lá do bairro Corante, São Vicente, Planalto, os amigos ciganos, ouvindo o Coração Sertanejo, pessoal do bairro Jardim Brasil, valeu, bom dia para vocês aí do Jardim Brasil. Os amigos que curte a programação Visão FM também lá em Altamira, todo mundo de Altamira, minha amiga Dé, lá em Altamira, daqui a pouquinho lá no bar da nossa amiga Dé, tem feijoada, pirão de buchada, tem peixe frito, tem também todos os cardápios, né? É, fígado acebolado e muito mais, aquela cervejinha super gelada no bar da nossa amiga Dé, lá em Altamira, beleza? Quem mais aqui curte a nossa programação? Bom dia aqui para os nossos amigos aqui da Boa Vista, né? Pessoal lá da Mata Verde também curtindo a gente. É, os amigos lá do Café Sem Troco, todo mundo aí do Café Sem Troco curtindo a nossa programação. Bom dia! Quem mais aqui tá ouvindo a gente? Bom dia aqui para o Neto Goiabinha. Valeu, Neto. Bom dia para você, viu, Neto? Muito obrigado aí pela sintonia aí, Neto. Quer dizer que é dessa forma aí. Valeu. Só porque, Neto. Valeu, Neto. Bom dia. Ei, Neto é uma graça, né? Muito obrigado, viu, Neto? Bom dia pra vocês aí do Nova Palmas mais uma vez. Só gente boa, Neto. Valeu, quem mais aqui curte a gente? Bom dia aqui para os amigos que curte lá em Casa Velha também, né? Todo o pessoal da Casa Velha curtindo o Coração Sertanejo. Meu bom dia, Visão FM 5:20. Abraço aí pro nosso amigo Neto. Vamos lá, ao som de Daniel, a música Jeito de Caboclo. 5:20, bom dia.

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1: Oi, bom dia, na Visão FM 5:33. Bom dia para todos curtindo o Coração Sertanejo, você que já está aí de pé, né? É, rapaz, bom dia. Manda bom dia aqui para o Júnior Eletricista, tá ouvindo a gente? Valeu, Júnior, bom dia. Muito obrigado aí pela sintonia, tá bom, meu amigo? Bom dia para o nosso amigo Leandro Ruiz também, né? Que já está saindo para o trabalho, tá ouvindo a programação do Coração Sertanejo. Tá mandando um alô aqui para seus pais, né? Para a mãe Eurides e também o Valmir. Valeu, Leandro Ruiz, bom dia, beleza? Junião, bom dia para você, viu, meu amigo? Muito obrigado aí pela sintonia também, obrigado pela preferência, tá bom, meu? Tá bom? Que mais aqui? O Nelson Silva também tá ouvindo a gente. É o Rivaldo, ele está em Curitiba também curtindo o Coração Sertanejo. Cláudio José do Café Sem Troco, Joaquim Manuel também ouvindo a gente. Binho Badaró, valeu, Binho, bom dia, muito obrigado aí pela sintonia também, tá bom? Quem mais aqui curte a gente? O Dema e o Joaquim na 7 de setembro, nosso amigo Quinca, sempre ouvindo o Coração Sertanejo, bom dia. Quem mais aqui? O Tindo da Borracharia também curtindo o Coração Sertanejo. É, Carlinhos do Açougue Boi na Brasa também, Dona Eliana no Açougue 1 lá no Paracatu e o 2 na Castro Alves curtindo a gente. 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Quem mais aqui? O Bila no Agristinho também, tá curtindo a gente. É, os amigos aí do Agristinho, todo mundo curtindo a nossa programação, muito obrigado, tá bom? 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
2: Cria vergonha e bota uma música caipira aí, vamos?
1: Vamos de música caipira, rapaz. Esse fiscal tem que rodar aqui na rádio toda, a semana toda, né? Só me corrigir não dá, né? Na Visão FM 5:35. Pois, mas tá falando a verdade também. Aqui é muita música e pouca prosa, beleza? Nelson e Elisândia, na Fazenda Toquinha, curtindo a gente, bom dia. Frio para a dadura, faz isso não, paixão.

0: E agora com vocês, nossos grandes amigos, Abel e Caim.
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Legal, na Visão FM. Na Visão FM 5h49 aqui na Visão FM. Vamos lá, né? Eita, bagaceira. 5 horas mais 50 agora, minutos, né? Fazer igual dizia o saudoso Daniel de Santos, pulou 5h50. Bom dia. Bom dia aqui para o Rivaldo Oliveira, está em Curitiba, curtindo a gente. A Neuza Porto também, aqui em Palmas de Monte Alto. Bom dia. Bom dia para o seu Dilce e a dona Cida, na Castro Alves, acompanhando o Coração Sertanejo. Muito obrigado aí pela sintonia, tá bom? É, os amigos que curtem a Visão FM lá em Pajeú também, bom dia. É, quem mais aí curte o Coração Sertanejo? Os amigos que curte a dona Liquinha, né? Seu Paulinho lá do Pajeú também, é o Paulo Rogério. Ainda bom dia para o Quinca, né? Valeu, também bom dia aqui para o Valdir. Muito obrigado, né? Obrigado mesmo aí pela sintonia, tá bom? Quem mais aqui curte o Coração? Valdivino, rapaz, não é Valdir não, Valdivino. Valeu, seu Valdivino, bom dia, muito obrigado, tá bom? É o nosso amigo. É, quem mais aqui? Nino de Otaviano, mais conhecido, né? Sempre ouvindo a gente lá na Lagoa de Caminho de Monte Alto também. Bom dia. Bom dia pra todos curtindo o Coração Sertanejo aí em Pajeú. Todo mundo aí do Pajeú curtindo a gente. 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É entre amigos. É, o prêmio é o 80% do valor arrecadado. Vai ser lá no Parque Isaac Pereira, no sítio Bela Vista. E o que é uma senha, um kit R$40, dois kits R$80. Tem aí feijoada, buchada, espetinho e creme de frango. É, rapaz, lá no bar do nosso amigo Potoca e também a Márcia. Daqui a pouquinho no decorrer do dia. Tem a animação aí do som RJ, né? Valeu, bom dia, muito obrigado aí pela sintonia, tá bom? Bom dia aqui pra Bill da Feijoada também, curtindo o Coração Sertanejo, bom dia. Valeu, Bill, bom dia. Daqui a pouquinho tem feijoada no bar do nosso amigo Bill também, né? Que mais aqui? O nosso amigo Zé Véi da Zé Turismo, sempre ouvindo o Coração Sertanejo, bom dia. Muito obrigado aí pela sintonia. Regis Lisboa, valeu, Regis, bom dia. Obrigado aí pela sintonia, tá bom? Que mais aqui? A Rita do bairro Oliveira, Rita Constância, sempre ouve o Coração Sertanejo, bom dia. Vamos lá, o som de Barreirito, o cantor das andorinhas. 5h52, bom dia. Vai participando com a gente, 077-999-9197-42. O cantor das andorinhas.

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0: Visão FM, 6:05, tá aí Alan Aladim, a 2 graus, você curtiu Adriano e Pirani, a música aí, Paixão, rolou por aqui Christian Ralph, Vontade de Despedida, ainda teve na programação Visão Barreirito, o cantor das Andorinhas. Olha, a partir de agora é você que comanda a nossa programação, você que participa, pede música, né, dedica pra quem você quiser, só modão sertanejo, a partir de agora, você... Quem comanda a nossa programação? Ouvinte pedir sertaneja, a gente toca na programação. Se for outra música que não seja sertaneja, a gente manda só bom dia, beleza? Bom dia aqui para o Alan. Alan sempre ouvindo a gente, Alan Ares está ouvindo a gente, valeu, bom dia. Também bom dia para o nosso amigo Anselmo. Anselmo e família acompanhando a nossa programação. Valeu, Anselmo, segura ele. E mais aqui, mais uma vez, o nosso amigo Zé Véi, da ZS Turismo, sempre ouvindo a nossa programação. Bom dia para você, viu, Zé Véi? Excelente domingo, você e sua família. 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Na Visão FM 6 e 7, olha, vamos lá, né? 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Vamos lá, Binho Badaró, bom dia. Valeu, Binho, bom dia. Quem mais aqui? Nosso amigo Cláudio José. Alô, Cláudio, bom dia.
1: Bom dia, Roger Bahia.
0: Dia.
1: Então, na escuta do programa, meu amigo, quer pedir essa música, dona Jeitão de Caboclo, né? E oferecer para a dona Nathalie de Sebastião Laneira, Severino, a dona Cris, oferecer também para seu Osvaldo da Sucan, essa, para oferecer também para a Lúcia aí no Braço Capoeira, oferecer para Reis Lisboa, oferecer também para ali para Cida Batista, Nino Bico, pra toda essa galerinha, rapaz, é muita gente. Eu vou falar que a lista é grande, agradecer cada um, Palma de Monte Alto, da região, fica vizinho, aí todo esse baixio, né? Esse pessoalzão que compra na gente, a gente agradece muito de coração. Vai um abraço, Cláudio José, pra todos vocês, e oferecer também pra seu Osvaldo. Não vou falar muito nome, não, porque o tempo é muito curto, meu amigo. E fico com Deus até outra oportunidade. Unidade, se Deus quiser, e pra Belina aí na cortadinha da Rádio Visão FM, valeu Abelina.
0: Valeu, meu amigo Cláudio, bom dia pra você, muito obrigado aí pela sintonia, tá bom, meu amigo? Valeu, bom dia pra você e sua esposa. Bom dia, Roger, aqui é o Euvaldo, filho de dona Isaura, ele está em Rondonópolis, Mato Grosso, ele tá mandando um abraço aqui pra todos os conterrâneos montealtenses. Valeu, meu amigo, bom dia pra você, tudo de bom, maior participação lá do Mato Grosso, né? Nosso amigo Euvaldo, muito obrigado aí pela sintonia. Ele é filho da dona Isaura, né? Ele tá mandando um bom dia aqui para todos os conterrâneos Monte Altense. Tudo de bom para você também aí em Rondonópolis, Mato Grosso, tá bom, meu amigo? Valeu, vamos lá com mais participação. 077-999-919-742. Alô, bom dia. Vamos lá, bom dia, bom dia.
2: Bom dia, Roger. Oi, você manda a música da casa aí para falar com o Manuel Cito Pé Redonda. Feliz pra D, Anderson. Andréia, Marlusso, Eldi, e todos que gostaram da música.
0: Valeu, meu amigo, muito obrigado, Joaquim Manuel, tá ouvindo a gente lá no sítio Pedra Redonda. Nelson da Bela Vista, alô Nelson, bom dia.
3: Bom dia, Roy, eu queria ouvir uma música do Teodoro Sampaio, qualquer uma. Valeu, meu amigo. Um bom dia, um bom trabalho. Fica com Deus.
0: Valeu, meu amigo. Fica com Deus também. Muito obrigado aí pela participação, tá bom? Quem mais aqui? Rápido, né? Pra gente atender os pedidos. Alô, bom dia.
4: Oi, manda um alô pra ela aqui na pedra. Alô pra mim, meu filho, minha mãe, minha filha, Daniela, Renato, do céu, Renato, Braga, Renato, Braga. Agostinho, Fício, meu respeito. Todos meus colegas ali da live, valeu. Se eu puder, você passa a mão, de temporada dura pra nós aí.
2: Um bom domingo pra você, minha velha.
0: Valeu, meu amigo. Bom dia. Muito obrigado aí pela participação, tá bom? É o nosso amigo Edilton. Vamos lá. Daniel, o jeitão de caboclo. Na sequência, Teodoro e Sampaio. Ainda tem Trio Parada Dura com a música Barco de Papel. 6:11. Bom dia.
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1: Legal, Visão FM 6:20, tá aí no coração sertanejo o som do Trio Parada Dura e a música Barco de Papel, 6:21 agora. 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Manda um bom dia aqui para o meu amigo Wilson Magalhães, tá sempre ouvindo o Coração Sertanejo, ele e a esposa Roméria, também bom dia para o Julão, está lá na Fazenda Gamileirinha, né? Julão é o nosso amigo Vanilson, viu, Wilson? É Julão, rapaz. Tem um aqui que mandou um áudio pra mim, me chamou de nego velho, fica difícil, né? Me chamou sim, ó. Ó, chamou de nego velho aí, ó. Quer ver, ó? Bom dia.
2: E aí, manda alô pra nós aqui, nego velho. Manda alô pra seu Wilson lá pra gente tocar, nego velho. Aí, aí é o Romilson tá falando. Valeu, velho.
1: Romilson, chamou de nego velho, você viu? Valeu, meu amigo, bom dia, muito obrigado pela sintonia, tá bom?
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1: Agora são 6:21. Quem mais aqui ouve a gente? Nosso amigo Marivaldo, valeu Marivaldo, bom dia. É, vamos lá, com mais participação aqui na programação do Coração Sertanejo. Bom dia, meu amigo Roger. Mande um alô aí pra mim em Curitiba. É, também para os meus colegas de serviço, Josivaldo. Ainda pra... Quem mais aqui? Para o Adriano, se possível, passa uma música aí de Teodoro Sampaio, Se a Casa Cair. Tá oferecendo aqui para todos que gostaram, que está na escuta. Tem um ótimo domingo abençoado para todos nós. É, fala com o Adriano que solta a orelha para escutar a música, né? Valeu, meu amigo, bom dia para você aí. Muito obrigado pela sintonia, tá bom? Ele acorda cedo, rapaz. O galo voa do pau, ele já tá em pé. Só o galo voar lá da... do dormitório, né? Pois é. Vamos lá. Quem mais aqui curte o Coração Sertanejo e participa comigo? Meu amigo Regis Lisboa. Deixa o áudio de Regis aqui. Já com o áudio. Alô, Regis, bom dia.
4: Ô, Rabai, bom dia, amigo velho. É Regis Lisboa.
1: A gente chama o Demetrio, hein?
4: Na gente falando com você. Fala aí, se eu preciso, toca pra mim a música aí com o Barrilito aí. Onde andam os meus passos?
1: Beleza.
4: Viu? Foi descer pra Rodolfo aí na praça da igreja. É Marcelo de Tó, seu Cláudio lá no Café Sem Troco, Dinho no Café Sem Troco, toda a galera do Café Sem Troco, pra Lio Aquilo, pra Tinga do Cachorro Quente, pra Aleixo, pra Marconi da Pipoca, pra Vinha Rei na Nova Palma, e toda essa galera da Nova Palma que vem escutando o programa aí, e de todos os bairros aí, pra você também, meu amigo. Como vocês tocam pra nós, tenha um bom dia, um bom domingo pra você.
1: Amém.
4: Deus, boa sorte.
1: Pra você também, tá bom, meu amigo? Valeu, bom dia. Muito obrigado aí pela sintonia, tá bom? É o nosso amigo Regis Lisboa. Mandar um bom dia também para todo o pessoal do Sítio Lagedo, né? Todo mundo curtindo a gente. Valeu, bom dia. Pessoal de Altamira, também curtindo a nossa programação. Bom dia, tava certo? Quem mais aqui? O Etevaldo do Nosso Bar também. Quem mais aqui, rapaz? O pessoal lá de Lagoa dos Patos, o Ederaldo e família também curtindo a gente. Meu amigo P. Valeu, P. Bom dia. Meu amigo Tivada, Rua Henrique Dias, pede música com Trio Parada Dura, música Coração Sofredor. Ele pede oferecendo para o Oswaldo da Castro Alves, oferece para o nosso amigo Vanilson, é o Julão, né? Tá oferecendo para o Binha, no bairro Bonfim, tá oferecendo ainda também para os amigos da Aracatana 1 e 2, para o Deusdete, no bairro Jardim Brasil, oferecendo aí para todos os amigos que acompanham a gente, né? O João lá no Boi Morto, também oferece para o Celcino, todos os amigos de farra, amigos de infância e também de atualidade, né? Valeu, Tivá, bom dia, muito obrigado aí pela sintonia, tá bom? Vamos lá, Se a Casa Cair, vamos lá, tem que tocar a música logo, né? O negócio de ficar conversando, você tem que escutar o Jornal da Manhã, que lá é só conversa, o povinho conversa.
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1: Vamos lá, deixa cair.

meus amigos. 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Mas em nome de Deus, eu agradeço e peço que cada fã, cada amigo, cada irmão, que dê um passo por mim, porque eu não sei onde estão os meus passos. Mas em nome de Deus, eu agradeço e peço que cada fã, cada amigo, cada irmão, que dê um passo por mim, porque

0: ouvintes aqui na Visão FM 6h33. Bom dia aí para todos curtindo o Coração Sertanejo. Você que já está de pé aí ouvindo a gente, muito obrigado pelo carinho da audiência, tá bom? Vamos lá com mais participação aqui na programação da Visão FM. Muitos pedidos chegando. Vamos lá, né? Cadê aqui? Esse aqui, ó. Alô, bom dia, bom dia.
1: Bom dia, Roger.
0: Bom dia.
1: Ô, Roger Bahia, aqui é Mineiro da Lagoa do Couro.
0: Tudo bem, Mineiro?
1: Passa uma música aí pra nós aí, nego, velho, de Duduca e Dalvan, qualquer um aí, ofereço pra todo mundo que estiver ouvindo essa música aí. Valeu, Roger.
0: Valeu, meu amigo, bom dia pra você, tudo de bom, bom dia pra você, todo o pessoal aí que curte a programação na região vizinha, né? Aí em toda a sua região, bom dia, tá bom? Tem áudio que chegou, não vou testar não. Vamos lá, alô, bom dia.
2: Oi, bom dia, Roger Bahia.
0: Bom dia.
2: É Ginivaldo aqui do bairro Oliveira. Gostaria de pedir uma música do Cid Goiás. Uhum. As meninas tem sim. O coipinho linda e o coipinho bonitinho. Ofereço pro meu irmão Joaquim.
0: Uhum.
2: Meu irmão Jacaré, meu sobrinho Lucinho.
0: Beleza.
2: Paulo Fernandes, minha irmã Valdelúcia. Aqui no bairro Oliveira, minha irmã Maria Aparecida lá no bairro Planalto, minha irmã Rosilda lá no Corante, e para todas as pessoas que estiverem na sintonia e para você. Tenha um excelente domingo.
0: Valeu, meu amigo. Excelente domingo para você também, viu, Genivaldo? Bom dia para você, bom dia para o Jacaré, bom dia. Gente, eu quero avisar aí o pessoal do Ibama que o Jacaré, esse é de casa, ele é doméstico, né? Jacaré selvagem não, viu? Esse aí anda de calça jeans e botina. Fuma cigarro. Valeu. Pode ficar se preocupado, viu? Com esse jacaré aí, né, jacaré? Bom dia pra vocês aí, muito obrigado pela sintonia, tá bom? Pois é, esse jacaré aí, esse, né, aquele jacaré que gosta de ficar dentro da lagoa, não.
3: Que
0: esse, né? Toma mãe, jacaré.
3: Música caipira aí, vamos.
0: Bom dia. Valeu, jacaré. Bom dia, tá bom, meu amigo? Vamos lá, vamos tocar música, com o fiscal que já chegou falando pra tocar música do caipira.
3: Cria ver.
0: Bora lá.
3: Bota uma música caipira aí, vamos.
0: Vamos lá. Aqui, ó, nosso amigo Sandro lá do bairro Oliveira também, é outro que ouve a programação Visão. Cadê o Augusto, Sandro? Bom dia. Vamos lá, quem mais aqui? É, bom dia, Roger. Tô com a minha música aí de Chitãozinho e Chororó, a música Coxa de Retalho. Pede pra curtir, oferecendo pra todos que gostaram da música. Quem participa comigo aqui é o Lúcio. Valeu, Lúcio, bom dia. Muito obrigado aí pela sintonia. Tá bom? Duduca e Dalvan, meu pedaço, meus pedaços, isso mesmo, né? Vamos lá, 6h36.

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1: Oi, bom dia na Visão FM, 6h46 aqui na Visão FM, a rádio que tem o seu jeito. Tá aí o Chitãozinho, o Chororó, né? Participação do Leonardo na programação da Visão FM, beleza? Vamos lá, né? Com mais participação, 077-999-919742. Meu amigo Quinca do Cachorro Quente, ele pede música na programação Visão com Zezé de Camargo e Luciano, Você Vai Ver. Ele pede pra curtir, manda um bom dia aqui pra os nossos amigos, né? Manda um bom dia pra quem aqui, rapaz? Bom dia pra quem aqui? Pra o Ivo Lima, tá mandando um bom dia também pra o Ivo Lima, pra o Nelinho Buxudo, pra o Gentil, Lagoa dos Passos, pra o Regis Lisboa. Manda um bom dia pra o Binha Pé Inchado, como diz ele lá, né? Bom dia também aqui pra todos os amigos que curtem a programação do Coração Sertanejo. Valeu, bom dia. Valeu, Quinca, bom dia. Alô, bom dia.
2: Ei, Roy.
1: Bom dia.
2: Passa aquela música que tinha, né? Que fala assim, trabalhador, passa pra nós aí.
1: Ô, meu amigo.
2: A galera aí.
1: Beleza. Toda. Aqui só no sertanejo, né? O Cristiano Neves ainda chegou, tá chegando de viagem. Vou ficar te devendo, beleza? Vamos lá, alô, bom dia. Nosso amigo Marivaldo. Valeu, Marivaldo, bom dia. Alô, bom dia.
3: Bom dia, Roger. Aqui é Macabilha Pedreiro, Roger. Ô, Roger, passa qualquer uma música sertaneja pra mim, Roger. Apareço pra todo mundo que tá na escuta, Roger. Valeu, Roger. Um bom dia. Um final de semana pra você, Roger.
1: Valeu, meu amigo. Bom dia. Muito obrigado aí pela participação, tá bom? Nosso amigo Francisco da Janaína. Lá da assentamento de Janaína, né? O Macambira. Valeu, bom dia. Quem mais aqui tá ouvindo a gente? A Sueli Diamantino, o Valdionor do Pinga também curtindo a gente, muito obrigado. Bom dia, Roger. Então, pra minha música aí de Roberta Miranda, são tantas coisas. Quem participa comigo aqui é a Ana Paula. Valeu, Ana Paula, bom dia. Muito obrigado aí pela sintonia também. Vamos lá de música aqui no Coração Sertanejo, o som do sertão. Zezé de Camargo e Luciano, na sequência, Leandro e Leonardo, rumo a Goiânia. E ainda tem a Roberta com a música São Tantas Coisas. Valeu, Sueli Diamantino, bom dia.

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1: Oi, Visão FM, 6:58. Tá aí a Roberta Miranda. São tantas coisas. Manda um bom dia aqui pra Ana Nery. Ela está lá na região de Igaporã. Tá sempre ouvindo a gente. Fazenda Duas Lagoas, Igaporã. Bom dia para o João também da Duas Lagoas, Igaporã. Todo o pessoal aí dessa região curtindo a gente. Muito obrigado, tá bom? Bom dia, Ana Nery. Valeu, bom dia para vocês aí. Muito obrigado, tá certo? Olha, antes de finalizar nossa edição, quero convidar vocês aqui, ó, para participar de um grande torneio de argolinha, né? Torneio entre amigos, bolão de argolinha. Hoje, lá no bar do nosso amigo Potoca e também a Márcia, no sítio sítio Bela Vista, né? No Parque Isaac Pereira. A premiação, valor R$80, o valor arrecadado. O valor da inscrição, um kit, R$40, dois kits, R$80. Tem feijoada, buchada, tem espetinho, tem creme de frango e muita música boa lá no bar do nosso amigo Potoca hoje, dia 17, né? Então você que quer ouvir a boa música, quer assistir a corrida de argolinha, o bolão de argolinha, né? Então compareça no bar do nosso amigo Potoca, ali próximo ao sítio do vereador Neto, beleza? Pois é, vai ser daqui a pouquinho lá no sítio do vereador, próximo vereador Neto. Gente, na Visão FM 6:59, eu tô finalizando a nossa edição, tô indo nessa, prometo voltar amanhã a partir das 9 da manhã, após o Jornal da Manhã com Zona Livre. A todos, muito obrigado, fiquem todos com Deus, ótimo dia de domingo, e a gente se vê por aí, nesse dia tão maravilhoso, beleza? E se cuide também, certinho? Pois é, gente, amanhã eu tô de volta, a partir das 9 da manhã, no Zona Livre. Fica minha última de hoje, com Gian e Giovanni, né? E na sequência, programação musical. Hoje o Francisco Benevides não comparece, mas vai ficar uma playlist muito boa para você ouvir aí a boa música evangélica, beleza? Evangélica mesmo, certo? Gian e Giovanni, valeu, gente, bye, bye. Quando diz o... Não saiu bye, bye direito, rapaz, gaguejando. Tchau, gente, fui, bye, bye. Tchau, até amanhã.

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0: 8h50. 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

0: 9:32. 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

0: 10:02.
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1: 10:56.
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Bom dia, povo de Deus! Começa agora mais um programa Caminhando com a Igreja. Hoje, na apresentação de José Aparecido, e temos três participações hoje. Uma já se encontra aqui, uma pessoa, tá faltando duas. Bom dia você das comunidades, bom dia você dos bairros, praças, ruas. Bom dia você de perto, você de longe. É um prazer apresentar esse programa. É o programa que tem uma boa participação. Você que ligou seu radinho, bom dia. E pode estar mandando um alô para quem você deseja mandar pelo número da rádio 999919742. 999919742. Manda pelo da rádio porque a gente tem a possibilidade de visualizar melhor. Que mandar pelo número aqui, pelo meu número, vai que fica sem mandar esse alô. Mas pode estar mandando alô. Hoje é 17 de maio de 2026. Estamos aí já na terceira noite de novena do Divino Espírito Santo. E hoje apresentaremos o tema do dia, Evangelho à Luz. E vocês podem estar participando, como sempre participou. É um prazer estar com vocês de agora até as 13 horas. Viu? É um prazer imenso. Um abraço a vocês que estão já na escuta do nosso programa. Então nós vamos iniciar o nosso programa com uma linda música. Vem com teu saber iluminar o meu caminho.

São 11 horas e 8 minutos, estamos apresentando o programa Caminhando com a Igreja. E nós estamos, a paróquia está vivendo, né, o momento do novenário em preparação à festa de Pentecostes. Por estarmos vivenciando este momento celebrativo na nossa paróquia, vamos invocar o Espírito Santo em nosso meio. Vinde, Espírito Santo, e enchei os corações dos vossos fiéis, e acendei neles o fogo do vosso amor. Enviai, Senhor, vosso Espírito, e tudo será criado, e renovareis a face da terra. Oremos, ó Deus, que instruíste os corações dos vossos fiéis com a luz do Espírito Santo, fazei que apreciemos retamente todas as coisas segundo o mesmo Espírito e gozemos sempre da sua consolação. Por Cristo nosso Senhor. Amém. E com esse canto que nós vamos agora, eu quero já aqui mandar para vocês que já estão aí na escuta do nosso programa, né? E que está nos acompanhando, então acompanha direitinho, porque hoje o programa vai estar voltado para a festa de Pentecostes. Então acompanha o que está acontecendo essa semana em nossa paróquia e o que vai acontecer no domingo, né? Dia 24, com a solenidade de Pentecostes. Então agora nós vamos ouvir o canto A Nós Descei, Divina Luz.

0: E aí, povo de Deus, são 11 horas e 16 minutos. Estamos apresentando o programa Caminhando com a Igreja. E hoje aqui para auxiliar, nós temos três pessoas. Uma está chegando, uma já se encontra aqui. Nosso amigo Hernando. Hernando, bom dia. Bem-vindo ao programa Caminhando com a Igreja.
1: Bom dia, Cido. Bom dia a todos e a todas que nos estão acompanhando aqui na Rádio Visão FM. Cido, é muito gratificante por estar aqui mais um programa operando a mesa de som.
0: E acabou de chegar a nossa segunda convidada, né? A nossa querida, a recém-casada Maria Vitória. Maria, bom dia mais uma vez. Bem-vinda ao programa Caminhando com a Igreja.
2: Bom dia, Cido. Bom dia, Hernando. Bom dia a todos os ouvintes. Muito bom estar aqui, viu? Obrigada pelo convite.
0: Eu que agradeço. E tá faltando uma pessoa que é o nosso querido padre, né? Mas ele vai chegar. E aí, temos aqui essas pessoas que tá apresentando o programa Caminhando com a Igreja para vocês, né? Isso é muito bom. Então daqui a pouco a gente manda um alô, né, Vitória? Porque tem gente aí já ligadinho.
2: Ah, com certeza.
0: Né? E já com a orelha em pé. Ah, não mandou meu alô, mas pode aguardar que nós vamos mandar.
2: Vai chegar.
0: Tá certo? Então nós vamos ouvir aqui a música Estaremos Aqui Reunidos.

0: Bom dia, povo de Deus, mais uma vez. São 11 horas e 21 minutos. Estamos apresentando o programa Caminhando com a Igreja. Aqui na apresentação de José Aparecido, Cidinho, e também com a participação de Hernando e também de Maria Vitória. E daqui a pouco receberemos o nosso padre, né? Luciene já está na escuta do nosso programa. Bom dia, Lu. Bem-vinda, viu, Lu? A sua participação é muito valiosa. E ela está mandando um alô para a mãe dela, Dona Onélia, e para Dona Benilda. Parece que Dona Benilda acabou também de mandar o seu alô agora. Viu? Então, um abraço, Luciene. É bem-vinda, né? Você sempre é bem-vinda ao programa Caminhando com a Igreja. E aproveitando, né, dando um alô para os nossos pasconeiros e pasconeiras, um alô aqui para Tino. Também tá aí com seu pé machucado, né, Tino? Mas não deixe de estar ouvindo. Então vá um alô para ele e toda a sua família, né? E com certeza minha Vitória deve ter alô para mandar, né, Vi?
1: Com certeza, mandar um alô aqui pra minha. Mandar um alô pra minha comadre, Caroline, e toda a sua família, Milena, minha prima também, meu tio Abdenego. Para minha afilhada Isadora Maria e sua irmã Yolanda Maria, tia Adinalva, seu Robério, toda a família aí escutando, um alô para vocês, que Deus abençoe. Mandar um alô também para todo mundo lá da Água Boa, minha mãe tá lá, meus avós, meus tios, todo mundo, o pessoal também lá da Vaca Gorda, meu pai, todo mundo lá da Vaca Gorda, da Barra do Riacho, um alô para todo mundo aí.
0: Mandar também um alô para a nossa secretária Cília, né, que está aí
1: Tá na
0: trabalhando
1: escuta.
0: duro, né? Dona Cília, Joana Neta, toda a sua família, tá? E também, né, Hernando, você com certeza tem um alô para mandar, né?
2: Eu quero mandar um alô para toda minha família que nos acompanha lá na Barrinha, né? Um alô para minha tia Alzira, minha avó Leonídia, para minha mãe Aparecida, para minha irmã Aniele e todo o pessoal da Barrinha que nos acompanhando aqui na rádio.
0: E aproveitando aí também, mandar para minha cunhada Joana e toda a sua família, né? Especial para Cida, minha sobrinha, que ela hoje é aniversariante, né? Tá aí apagando mais uma velinha.
1: Vixe, menina, esqueci de mandar o alô de Sofia, gente, irmã de Isadora mais Yolanda. Sofia, um beijo de tia Maria. Tia Maria não te esqueceu, não, meu amor.
0: Isto aí, mandar também para as irmãs, né? Irmã Margaret, irmã Maísa, que está aí com a irmã Margaret, e em nome delas, mandar também para a irmã Rose, irmã Ana Maria, para Jari, aqui no bairro Oliveira, Célia, Maria de Lourdes, Dona Ana, aproveitando para todo esse povo aí do bairro Oliveira, também para todos os bairros da nossa cidade. Nena lá na Barrinha, Gracinha, Dona Desita, Comadre Aguinalda, Nega, Nilza Gomes Montalvão, Dona Júlia, Odilon, Rita, mãe de Fernando. Um abraço, viu, pessoal? Em nome dessas pessoas, é para todo mundo, também para o grupo do Terço com os Homens, para nossas pastorais, movimentos. Um abraço. E acabou de chegar, Hernando, um áudio de Dona Benilda. Você puder passar aí. Mas antes eu quero aqui mandar também um abraço para Francisco, que ele está assistindo pelo aplicativo. Muito obrigado, viu, Francisco? Seja acolhido aqui pelos apresentadores do programa Caminhando com a Igreja.
3: Bom dia, Cidinho. Bom dia a todos os ouvintes. Dona Carmita, Luciene, Silvéria e todos os ouvintes que estiverem na escuta, Dona Laurinda, para toda Dona Augusta, Dona Dina, para todos os ouvintes, eu desejo um bom dia, abençoado por Deus. Tudo de bom. Um abraço a todos os ouvintes.
0: Obrigado, viu, dona Benilda, para a senhora também, dona Benilda. E agradecemos por a senhora ser ouvinte tão fiel do programa Caminhando com a Igreja. E em nome de dona Benilda, eu quero aqui aproveitar também e mandar um alô para minha comadre Leonice e família, na rua Doutor Valdemar Teixeira de Moura, sua irmã Lúcia e família, o pai de Lúcia, de comadre Cleonice, que está aí também, né, na casa de comadre Cleonice, tive o prazer de vê-lo ontem. Então, um abraço, viu, Seriston, para o senhor também e toda a sua família.
4: Bom dia, Cido. Estou no ouvinte, Cido. Mando meu alô. Mandando um alô para a comadre Virginia, dona Benida, Augusta, lá na Nova Palma, João da Merenda, lá na Rua do Alto, para JB, Neinha, João Pedro, Ana Luísa, lá no Ninho de Arubu. Vai para você também e Hernando. Um bom dia, Cido.
0: Isto, aqui tem alguém. Bom dia, irmãos. A paz de Cristo, o amor de Maria, esteja conosco. Manda um alô para todos, para todas as pastorais, grupos, movimentos e todos que estão ouvindo o maravilhoso programa. Deus abençoe. É a nossa amiga Cidinha. Um abraço, viu, Cidinha, para você, cara, toda a sua família, seu Domilson também. Toda a sua família, tá? Muito obrigado por você estar ouvindo o programa Caminhando com a Igreja.
5: Bom dia, Cidinho. Aqui é Augusto do Bairro Nova Palma. Ô, Cidinho, eu gostaria de dar um bom dia para minha família, para vocês da rádio, para Dina, para Nivaldo de Pingafogo, para o Grupo de Ouro, para todos que estão ouvindo o programa. Eu peço você que passa aquela música, Maria Passa na Frente, ofereço para todos e para você, e para todos minha família, e para todos que estão ouvindo a rádio.
0: Obrigado, viu, dona Augusta, para a senhora ser seu ouvinte também fiel. Aproveitando aqui, também quero mandar um alô para Dega, lá no Bonfim, para Eva, também deve estar na escuta do nosso programa, tá? Um abraço. Mônica e toda a sua família, dona Eulídia e família, e para toda a pastoral da criança, dos bairros, do centro, um abraço carinhoso dos apresentadores do programa, tá? Nós vamos para a agenda paroquial.
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0: Hoje, às 19h30, nós temos a missa intercalada com a novena, a terceira noite de novena do Divino Espírito Santo, tá? E vocês são nossos convidados. E amanhã, dia 18, continua, 5 horas da manhã, teremos missa em frente à casa do casal José Messias e Ione. E às 19h30 nós teremos a novena na Igreja do Divino, a quinta noite de novena. Dia 19, 5 horas da manhã, nós teremos missa em frente à casa do casal Salvador e Rosana. E às 19h30 nós teremos a novena na Igreja do Divino. Dia 20. Às 5 horas da manhã, nós teremos a missa em frente à casa do casal Hernando e Fátima. 30, nós teremos a novena na Igreja do Divino. Dia 20, às 5 horas da manhã, nós teremos.

0: Bom dia, Cidinho, Padre Santo, para Maíra, Arminda, Dete Coroa, Diana Santos, Virgínia. Ei, Eliette, irmã de Dete Coroa. Dona Benilda, Luciene e a todos ouvintes da Rádio FM. Fique com Deus e o Divino Espírito Santo. Amém. Dolores.
1: Bom dia, Cido. Estou no ouvinte, Cido. Mando meu alô. Mandando um alô para a comadre Virgínia, Dona Benida, Augusta, lá na Nova Palma, João da Merenda, lá na Rua do Alto, para JB, Neinha, João Pedro, Ana Luísa, lá no Ninho de Arubu. Vai para você também. E Hernando, um bom dia, Cido. Bom dia, Cido.

Jária também está mandando aí um alô para Célia, Maria de Lourdes e todas as crianças da pastoral da criança, né, Jária? E Jária, o padre teve que sair, viu, minha querida? Mas em nome dele, muito obrigado, tá? Por você estar aí na escuta do programa. E obrigado mesmo. Um abraço aí para todos vocês, tá?

0: Muito obrigado, Dolores. Amei este bom dia de todos.
1: Muito obrigado também, tá, dona Dolores, por a senhora estar ouvindo o programa Caminhando com a Igreja, viu? Que o Divino Espírito Santo ajude a senhora também.
2: Bom dia, aqui é Marinalva Santos. Eu tô mandando esse áudio pedindo vocês para tocar os parabéns para mim, que hoje eu tô completando 49 anos. Tenha um bom dia, Deus abençoe.
1: Bom dia, parabéns, viu, Marinalva? Daqui a pouco a gente manda sim, tá bom? Muito obrigado por você estar aí na escuta do programa e que o Divino Espírito Santo derrame sobre você os seus raios de luz, tá bom?

0: Oi, Cido, bom dia. Bom dia, Maria Vitória, bom dia, Hernani, bom dia, Padre Sandro, a bênção. Cido, eu estou passando aqui para comunicar ao Movimento Mãe Rainha que, como de costume, todo dia 18 de cada mês, nós rezamos o texto de Aliança de Amor nas ruínas. Como amanhã, dia 18, hoje, dia 17, nós somos responsáveis pela noite da novena, terceira noite de novena e missa, né? A celebração da Santa Missa. Então, portanto, nós vamos comparecer todo mundo do Movimento Mãe Rainha hoje na missa, no novenário, e não teremos o terço de Aliança de Amor com a Mãe Rainha amanhã nas ruínas. A nossa participação é hoje, na terceira noite de novena, juntamente com os festeiros e a Santa Missa. Um forte abraço a todos, paz e bem, um domingo abençoado para todas as famílias.
1: Bem, Lu, para você também, você e toda a sua família, viu?

0: Bom dia. Genivaldo aqui do bairro Oliveira. Eu gostaria de passar uma reza para nós aqui. Segure no barco, que o Senhor ofereço para minha irmã Valdia Lúcia, meu irmão Joaquim, meu sobrinho Paulo Fernandes, meu irmão Jacaré, Maria Aparecida lá no bairro Planalto, e para todas as pessoas que estiver na sintonia do programa. E tenham uma boa tarde. Fiquem todos com Deus.
1: Muito obrigado por você fazer parte aqui do programa Caminhando com a Igreja, viu? Tenha certeza que você e toda a sua família já está em nossas orações, bom? E também tem, né, Hernando, aqui também as nossas comunidades. Então nós vamos agora aos aniversariantes, né, Vi? Depois a gente volta com os alunos para nossas comunidades, né, Hernando?
2: Os aniversariantes dizimistas dessa semana são Carmelita Fagundes dos Santos, Adeilton Fagundes dos Santos, nosso coordenador da PASCOM, Carminda Maria dos Santos e Maria Selma Ladeia Pereira.
1: Nós temos também Maria Aparecida, né, que é dizimista também lá na Barrinha, minha sobrinha. Então, Cida, parabéns. E o que Deus te abençoe. Tem Marinalva também, que é hoje, né, pediu para cantar os parabéns para ela. Então, nós vamos tocar parabéns para todo esse povo, né, Hernando? E todos aqueles também que fizeram aniversário de casamento. Então, sinta aí abraçado por nós.

0: Então, com certeza nossas comunidades estão tá aí, né, Vi, assim, sentindo que não vai mandar um alô
1: Sim.
0: para elas, né? Então, mas nós vamos mandar, sim. É, vai um alô aí para a comunidade Nossa Senhora Aparecida de Água Boa, Nossa Senhora Aparecida Alazão, Comunidade Sagrado Coração de Jesus Alvorada, todo aquele povo lá, um abraço. Comunidade Santo Expedito Altamira, Comunidade Nossa Senhora da Guia Angico, Comunidade São José Articum, Comunidade Nossa Senhora da Conceição Aroeira, Comunidade São Miguel Baixo do Augusto, Comunidade Nossa Senhora Aparecida Barra do Riacho, Comunidade Bom Jesus Barriguda, Comunidade São Pedro Bico Duro, aí na pessoa de Silvana, Gilmar Santana, Vanessa, Lorena, Dona Laura e todo esse povo aí, Dona Anita do Bico Duro, Comunidade Cristo Rei Bom Jardim, aí na pessoa de Edmundo, Dona Naí, Edmundo e toda a sua família, Dona Naí também e família. Comunidade Santa Luzia Café Sem Troco, Comunidade Nossa Senhora Aparecida Campo de Baixo, Comunidade São Francisco de Assis Caraíba, Comunidade Santa Dulce dos Pobres Caraíbas do Romão, aí na pessoa Dona Idalina, Comunidade Nossa Senhora do Livramento Casa Velha na pessoa de Preta, Comunidade Nossa Senhora Aparecida Catana na pessoa de Sérgio e toda a sua família. Comunidade Nossa Senhora da Ajuda Covão, Comunidade Nossa Senhora Aparecida Curralinho, Comunidade Nossa Senhora das Candeias Curral Novo, Comunidade Senhor do Bonfim Espraiado, Comunidade Nossa Senhora das Graças Estreito, na pessoa Dona Deonília, Comunidade Menino Deus Nascido Jurema, Comunidade Santa Luzia, Lagoa do Canudo, Comunidade São Pedro, Lagoa Funda, Comunidade Nossa Senhora da Abadia, Leão, Comunidade São José, Nova Esperança, Comunidade Nossa Senhora Aparecida, Mandacaru, Comunidade Nossa Senhora Aparecida, Mari, Comunidade Nossa Senhora Aparecida, Pajeú, Comunidade Santa Terezinha, Paracatu, na pessoa de Eufrásio, Dona Dalvina, toda a sua família. Comunidade São Sebastião Pé da Serra, Comunidade Santo Antônio Periperi, Comunidade Imaculado Coração de Maria Pinga Fogo, Comunidade Nossa Senhora das Graças Porto do Saco, Comunidade Cosme Damião Anjo das Mães, Comunidade Santo Expedito Sítio Cangirana, Comunidade Nossa Senhora de Fátima Três Irmãos, Comunidade Nossa Senhora da Conceição Vargem Alta, na pessoa de Saulo Edgar, meu afilhado Paulo, Comunidade São Jorge, Vargem Comprida, na pessoa de Senhor Raimundo e sua família, Comunidade São José Taboa, Comunidade Nossa Senhora Aparecida, Lagoa Seca. E aqui, aproveitando, Hernando, também mandar para essas comunidades que esteve presente ontem na nossa paróquia. E nós vamos, mais uma vez, passar a agenda paroquial para essa semana, né, Fernando?
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0: Então, essa semana, nós temos o novenário, missa nas 5 horas da manhã, nas casas dos festeiros. Temos também a novena à noite, né? Temos atendimento quinta e sexta pelo padre na secretaria paroquial. E depois a gente vai passando nas novenas gradativamente os avisos, porque são muitos, para vocês não fazerem confusão. E no domingo que vem, aí nós vamos às 4 horas, a procissão, saindo lá da casa paroquial. E às 17 horas a missa solene de Pentecostes, tá, gente? Não perca as novenas, porque se vocês perderem as novenas, vocês estão perdendo uma parte da celebração de Pentecostes, tá? Então vamos fazer um esforço de participar, tá certo? Sejam todos acolhidos, fiquem todos com Deus. Um abraço fraterno. Tem a música, né, de Maria Passa à Frente. Augusta pediu, pode ser agora? essa música aqui do rapaz do bairro Oliveira, né, que ele pediu aí, segura meu barco, Senhor, e vai deixar tocando.

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0: Bom dia, compadre Cidinho. Aqui é Erenilza. Gostaria que tocasse aí os parabéns para minha irmã Marisete Couto. Ela está fazendo aniversário hoje. Em nome de todos os familiares, viu? Muito obrigada. Gostaria de ouvir o canto de Maria Passa na Frente. E dedicar tudo para ela.
1: Bom dia, aqui é Macambira Predeiro, moro aqui no bairro Santa Cruz, entendeu? Pela primeira vez que eu participo, entendeu? Eu quero que vocês passem uma música para mim, entendeu? Com o padre Marcelo Rossi, caminhando com a igreja. Eu ofereço para Dona Dorora e Rodolfo, entendeu? Sou João Buzinas, entendeu? Que precisa muito de oração, Dona Tereza, certo? E todos que estão na minha escuta, e para vocês que estão aí na rádio. Um bom, feliz final de semana para vocês.

0: Gente, estamos chegando ao final de mais um programa Caminhando com a Igreja. Nós queremos agradecer, em primeiro lugar, a Deus por ter nos concedido a graça de poder apresentar esse programa e ter vocês conosco durante esse tempo, tá? Muito obrigado e que o Divino Espírito Santo ilumine a cada um de vocês, tá? Que puderam mandar a mensagem, que não mandou. Eu quero aqui também, né, mandar um alô para Maíra e toda a sua família. E agradecer realmente a Deus. E agradecer aqui os nossos companheiros, né? Maria Vitória, muito obrigado. Deus abençoe.
1: Eu que agradeço, Cido, pelo convite. É sempre muito bom estar aqui, partilhando um pouquinho, né? Sendo porta-voz de Deus. Então, muito obrigada pelo convite. Fico muito feliz. É sempre bom estar aqui com vocês.
0: Hernando também, muito obrigado, viu, Hernando, que não seria Hernando para estar aqui hoje, né, mas na falta de um, ele veio cobrir. Deus abençoe, Hernando, que você continue sempre assim, né, esse jovem. E nós vamos fazer um convite aos jovens para nos ajudar. Muito obrigado, Deus abençoe.
2: Obrigado, Cida. Obrigado, Maria. Obrigado a todos, que nos estão acompanhando aqui na Rádio Visão FM. É muito gratificante poder estar aqui mais um dia aqui operando a mesa de som.
0: Esse programa, né, Hernando, mais Vitória, passa assim umas 2 horas muito rápido, né? Mas a gente agradece e nós vamos encerrar rezando a oração universal. Pai nosso que estás nos céus, santificado seja o vosso nome, venha a nós o vosso reino,

0: as nossas ofensas, assim como nós perdoamos a quem nos tem ofendido. E não nos deixeis cair em tentação, mas livrai-nos do mal. Amém. Ave Maria, cheia de graça, o Senhor é convosco. Bendita sois vós entre as mulheres. Bendito é o fruto do vosso ventre, Jesus. Santa Maria, Mãe de Deus, rogai por nós, pecadores, agora e na hora de nossa morte. Amém.
1: Rapidinho aqui, Hernani, que Dolores acabou de mandar um áudio. Deixa, vamos ouvir?
2: Cidinho, passa aqui quando você vier daí da rádio, você pegou, né?
1: Passo sim, tá bom, tá? Muito obrigado. Fiquem todos com Deus e um abraço.

0: uma e dois.
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0: 1h56.
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0: 2:32.
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0: 11:54.
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0: 3 horas.
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0: sorte, viu? Sucesso, lugar lindo, você maravilhosa, essa banda incrível.
1: Obrigada.
0: E essa plateia carinhosíssima.
1: Obrigada por nos presentear com a sua presença, viu?
0: Amém.
1: Você é luz, você traz luz. Quem é Chevetilinda vai dar um grito aí?

0: 3:31.
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0: Arte M, Divulgações, o Moral de São Paulo.
1: Botando filho a peça agora, viu? Nós vamos mandar mensagem outra vez. É por isso que eu me guio com você, mano.

0: 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E a hora certa, 4:02.
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0: porque o Senhor dará ordens a seus anjos a seu respeito, para que o guardem em todos os seus caminhos. Eles o sustentarão nas suas mãos, para que você não tropece em nenhuma pedra. Salmos 91, versículos 11 e o versículo 12. Meus queridos ouvintes, com esta palavra lida aos nossos corações, eu cumprimento a todos vocês que estão conosco neste dia. Domingo é dia do Senhor. Você que está aqui na cidade ou está na zona rural, na sua fazenda, na roça, onde você estiver, receba inicialmente esta palavra de bênção para a sua vida e a vida da sua família. Diz: porque Deus, o Senhor, dará ordem a seus anjos a seu respeito, para que o guardem em todos os seus caminhos. Eles, os anjos, o sustentarão nas suas mãos, para que você não tropece em nenhuma pedra. Maravilha! Deus os abençoe nessa tarde, nesse domingo, dia do Senhor. Domingo é dia do Senhor, e aqui nós estamos para prestarmos esse trabalho ao Senhor e ao seu reino, reino do Senhor. Então, graças a Deus, nós cumprimentamos todos vocês com aquela boa tarde na graça e na paz do nosso Senhor e Salvador Jesus. É muito bom mais uma vez estarmos com vocês nesta tarde, dia 17, hoje já são 17 de maio de 2026. Daqui a um pouquinho a gente chega junho, e de junho para lá, segundo tempo, já foi. A demora é chegar no primeiro tempo, que é o primeiro semestre, né? Do segundo em diante, meu irmão, já foi. No instantinho a gente chega no final do ano e chega o outro ano já, certinho? Mas que bom que aqui nós estamos. Meu irmão Isaías está aqui comigo, chegou, veio hoje. Ele pediu umas férias logo de um mês aí, mas já estava para diminuir o salário dele. Eu ia cortar. Mas ele: não, pastor, mas eu vou hoje. Eu ia cortar o salário dele, né? Mas graças a Deus que ele veio hoje, tá aqui comigo, né? Ângela também vai vir daqui. Ah, Ângela não é salário, não. A gente paga por ela por mensagem.
1: Mensagem
0: é por mensagem. É por
1: trabalho prestado.
0: É por trabalho prestado, viu? É só pra gente se contrair, né? Ninguém aqui recebe salário, não. É só pra gente se contrair, né? Mas aí eu não sei, não. Já tava pra caçar um jeito de diminuir o salário dele. Né? Mas que bom. Daqui um pouquinho antes vai vir ela, que vai trazer uma palavra hoje sobre a questão do maio, mês de maio. O mês de maio é considerado um mês amarelo. Escolher cada mês do ano tem agora uma estratégia, né? Quer dizer, dos órgãos, não só governamentais, mas instituições. É uma estratégia para a gente viabilizar projetos e maneiras pelos quais a gente possa dar ênfase a um tipo de proteção, a fazer festas alusivas a alguém. Então, a cada mês de cada ano, claro, a cada mês, a gente tem uma festa, uma proteção, a gente tem alguma coisa alusiva para a gente dar ênfase àquele trabalho, àquele projeto. Né? Tem um mês aí que é o mês azul, é o mês da proteção do homem, do câncer da próstata. Né? Então, mas esse mês de maio é o mês considerado mês maio amarelo, que é o mês onde não só os órgãos públicos, mas instituições privadas e ONGs e o povo de modo geral trabalham, viabilizam projetos, palestras e meios pelos quais a gente possa proteger as nossas crianças da violência e do abuso sexual. Então, daqui um pouquinho, Ângela vai estar trazendo uma excelente palavra nesse aspecto. Sim, Isaías.
1: As cores, eles são usadas para criar uma identidade, né?
0: Para criar uma identidade.
1: Quando você fala mês, tal mês azul, já sabe o que é.
0: Já sabe que é com relação ao homem.
1: Isso, para criar uma identidade, essas estratégias, né?
0: É, com certeza, né? Então, tem um mês aí que é o mês.
1: Não sei se é rosa.
0: Rosa, que é o câncer de mama.
1: De mão, né?
0: É para cuidar da mulher, proteção das mulheres, né? E maio amarelo é o mês que se viabiliza vários projetos, palestras, ações do governo, né? Para inibir, para coibir, certo? Proteger as crianças da violência sexual e muito mais. Então vamos lá.
1: Crianças e adolescentes,
0: né? Com certeza. Vamos ouvir então uma música aqui com Nados Portugal e cantando Tem Alguém Orando. A primeira coisa que como igreja a gente precisa fazer, quer dizer, dentre várias ações, a primeira coisa que a igreja deve fazer é orar pelas crianças, né? As crianças fazem parte do reino de Deus. Então, por isso que eu pensei em Nadson Portugal cantando Tem Alguém Orando Por Mim, e depois Cassiano e Jairinho cantando Família, depois Cassiano com a série de música infantil aí. O programa está muito bom. Olha, fique aí conosco, certo? Convide mais alguém, fale para mais alguém. Olha, a professora, a missionária Ângela vai estar falando sobre Maio Amarelo, né? Fale para outra mãe aí, ouça, vai ser uma palavra muito boa, certo? Então vamos lá, vamos começar com música, né? Vamos começar com música.

0: Despede do pessoal, Caio.
1: Tchau, pessoal. Gostou, Joshua?
2: É.
0: Agora você, Joshua, dá tchau.
2: Tchau.
0: Que sua família seja uma bênção também.
3: É, Jairinho, nossos filhos são uma bênção mesmo, não é?
4: É, Cassiane, nossa família é toda abençoada por Deus.
3: Amém.
5: Pronto, que bênção, não é? Graças a Deus. Você está ouvindo o programa Encontro com Cristo da Primeira Igreja Batista na cidade de Palmas de Monte Alto, na Rádio Visão FM 87.9. Boa tarde, com a graça do nosso Senhor e Salvador Jesus. Vamos então a alguns avisos, algumas informações. Irmã Isaías, você tem algumas informações aí? Seu salário está em dias, então vamos lá. Se tem notícias boas aí, então vamos lá.
6: É, primeiro, dar boa tarde, né, aos ouvintes. As pessoas me encontraram na rua, né? Você perguntou, pode ser que você não. O que foi que você não está indo na rádio, né?
5: Pois é.
6: Cobraram para
5: que eu tivesse. Qual é o salário que o pastor não está me pagando direito? Aí eu estou fazendo um boicote.
6: Aí eu falei, não, mas eu estarei lá, sim, no próximo domingo agora eu estarei lá, né? Então primeiro quero dar uma lupa para aqueles nossos ouvintes assíduos, que eu tenho certeza que está lá ouvindo o programa, né?
5: Uhum.
6: Pode deixar aqui de mandar uma lupa para a dona Judite, né? Minha mãe lá ligadinha no programa, está lá, deve estar colado no rádio,
5: ouvindo
6: o programa Encontro com Cristo, né? Domingas, né? Nena, dona Dina, e tantos outros, né, ligadinho aqui. Edneus, né, está sempre ligadinho conosco. Suzy, a diretora Suzy, a diretora Simone, que está conosco, ligadinho. E tantos outros ligados, né? O pessoal aqui de Altamira, de Água Boa, né, Café Centro, Casa Velha, Mangueira, Pé da Serra, né? E as demais localidades, como distrito de Pinga Fogo, Rancho das Mães, Barra do Riacho.
5: Amém.
6: Espraiado, né? Pessoal, tudo ligado aqui no programa Encontro com Cristo. Curralinho, né? Porque não vai esquecer de Bel, nosso
5: não
6: ouvinte.
5: Pode.
6: Bel tá nos devendo, né? Bel não entrou mais em contato com a gente. Então, um alô e um abraço muito especial para esse que não ouve, você dos bairros da nossa cidade. E, claro, você no centro da cidade. E você que já está trabalhando no dia de hoje, passei as padarias uma hora, né? já tá em pleno vapor, rapaz.
5: Sim.
6: Né? Você, padeiro aí, que está fazendo aquele pãozinho, aquele bolo delicioso para amanhã cedo, né? Está prontinho para nós só chegar lá, pastor, comprar e levar para casa.
5: Que facilidade, né, menino?
6: Facilidade. Então, aquele alô muito especial. Já posso falar também que nós temos culto hoje?
5: Pode, pode.
6: Quero aproveitar a oportunidade, né? Que hoje nós temos culto na Primeira Batista. Nosso endereço é Rua Doutor Valdemar Teixeira de Moura, né? 165, ali no centro, aqui no centro da cidade, ao lado do Sindicato dos Trabalhadores Rurais. Fácil localização. Hoje nós temos culto a partir das 19 horas, né? Com certeza será um culto assim, muito abençoado, a presença do Senhor nas nossas vidas, quando nós estaremos assim, devotando todo louvor, toda glória e honra, aquilo que é merecedor ao Senhor, e você, claro, está sendo chamado, né, convocado para fazer parte também dessa adoração ao Senhor. Hoje, a partir das 19 horas, ali na Primeira Batista, no centro da cidade, Rua Doutor Valdemar Teixeira de Moura.
5: Estamos trabalhando sobre a família, né, Misé?
6: Uhum. E se a pessoa não quiser, não puder ir, o que faz, pessoal?
5: Entra lá no Instagram.
6: Isso.
5: Né, pela página PIB Palmas Oficial. E não só esteja conosco, mas participe do culto, né? Esteja lá ativo, participando do culto.
6: Pode pedir oração, né, se quiser.
5: Pode pedir oração.
6: Tem alguém lá esperando.
5: Né? Com certeza. Certinho? E estamos trabalhando sobre famílias, a temática dos batistas brasileiros esse ano é famílias protegidas pela armadura de Deus. Ó. Famílias protegidas pela armadura de Deus. Essa é a nossa temática do ano 2026. Os batistas estão trabalhando sobre essa temática. Famílias protegidas pela armadura de Deus. Certo? A gente está nas redes sociais, todo mundo está sabendo, né? Aqui para a nossa cidade, que só estamos anunciando na rádio. Mas eu acho que o ano que vem, mas aí até vale a pena a gente colocar mais, talvez, em casa de som, né? Porque são temas tão bons, né, de se trabalhar.
6: Necessário, né?
5: Necessário. Eu acho que o ano que vem pode até expandir mais as nossas igrejas, que a gente sabe, né? Os batistas brasileiros sabem quais são as temáticas que estamos trabalhando, né? Famílias protegidas pela armadura de Deus, ok? Então, tudo bem. Vamos lá, vamos, vamos ouvir mais. Mais algumas músicas aqui, certinho? E olha, informe para alguém que daqui um pouquinho a missionária Ângela, professora Ângela Magalhães, vai estar trazendo uma excelente reflexão, uma excelente palavra sobre maio amarelo, certo? Maio, mas laranja?
2: Laranja.
5: Meu Deus do céu, foi para amarela, irmã. Olha, desde o início, é maio laranja. Homem, um dia que eu sou ruim de cor. Quando eu fui tirar a carteira de a CNH, quase que eu errava as cores do semáforo, já pensou? Eu sou ruim de cor, é maio laranja, gente. Alguém podia ter me corrigido aí, né? É maio laranja, né? Amarelo não.
6: Então vamos isolar esse amarelo aí.
5: E, mas laranja. Ainda foi ainda na onda, é maio, maio laranja. Laranja com amarelo parece
2: parecido.
5: Tudo parecido, né?
6: Eu não sei identificar a cor.
5: Eu também não sei identificar a cor. Sou meio daltônico, como é que é isso, né?
6: Isso mesmo.
5: Né?
6: É meu caso.
5: Mas vamos lá. Então vamos ouvir umas músicas aqui muito boas com a Aline Barros, músicas infantis, porque hoje o programa vai ser voltado, a palestra vai ser voltada para um cuidado com as crianças, né? Então, e adolescentes. Vamos lá então ouvir aqui. Certinho?

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0: linda, não é? Lindas mensagens musicais. Meu amigo, minha amiga, que você sinta-se, ou que vocês sintam-se abraçados pelo Senhor. Que o Senhor abrace a sua casa, abrace você nessa tarde. É muito mais do que o nosso abraço. Receba o abraço do Senhor nessa linda tarde. Então, vamos agora ouvir a palestra com a Ângela. Sim, Moisés.
1: Pega um pouquinho do minutinho de 10 mães ali. Sim. E os aniversariantes.

0: Nossa. Ah, sim, é.
1: Nós tivemos aniversário da igreja.
0: É, nós temos aniversário dessa semana, a irmã Lorena. Parece que Lorena já falamos semana passada, já não?
2: Não.
0: Já?
2: Não, né? Foi terça-feira.
0: Ah, foi terça, né? Então é porque nós falamos na quarta na igreja, foi isso. Falamos na igreja. Então, gente, é mesmo. Tem a irmã Lorena, que aniversariou na terça-feira passada. Recebeu nosso muito parabéns, irmã Lorena, a irmã Jaine e Marisete. Marisete é mãe de Henrique.
2: Hoje.
0: Não é Marisete Maciel, não. Entendeu? É Marisete. Outra não, coisa não, aí, outro sobrenome. Né? Né? Então, Marisete, mãe de Henrique, né? Está aniversariando hoje, dia 17 do 5. Né? Parabéns, Marisete. Esse é o nosso abraço, querida. Nosso abraço caloroso, certo? E, sobretudo, receba a bênção do Senhor. E a irmã Jaine. E Lorena, nós já as parabenizamos no zap da igreja, oramos por elas na quarta-feira, né? Mas hoje, na rádio, receba assim também o nosso muito parabéns, certinho, queridas? Forte abraço nosso. Então, como eu estava falando, é muito bem lembrado em Isaías, como eu estava falando, vamos agora ouvir a palavra. Hoje o programa está muito bom, né? Até porque irmã Isaías e anjos estão aqui comigo, né, dando esse suporte, essa âncora, como o Isaías tem dito, né?
1: Que bom. Salário.
0: É. Vou aumentar o salário em Isaías, né? E pagar o cachê bem alto aqui de Ângela. Certinho. Então vamos lá. Hoje Ângela estará trazendo agora uma palavra muito boa sobre a questão do maio laranja. Não é amarelo, não, é mais laranja. Viu? Então vamos aí, meu amor, fique à vontade.
1: Erramos feio.
0: E. É isso que me ajuda, fica aí com esse âncora, né? Então fique à vontade, meu amor, e fale o que Deus propôs assim, no seu coração.
2: Boa tarde, queridos ouvintes, na doce Pai de Cristo Jesus. Essa questão de laranja amarela é confusão mesmo na mente dele, viu? Às vezes ele fala, meu amor, vou vestir aquela camisa amarela, quando eu olho é rosa. Mas, de fato, é maio laranja. Que bom estarmos juntos nessa tarde, né, para compartilharmos da preciosidade que é a palavra do Senhor, que nos traz, né, a Bíblia é o manual de Deus e é um compêndio, uma enciclopédia que nos dá razão, além de ser espada que penetra na nossa alma, no mais profundo, nós encontramos resposta para todas as coisas, inclusive, né, em todos os momentos, as referências aquilo que no nosso dia a dia nós vivemos, os meses das quais nós vivemos, a Bíblia nos dá resposta para isso, certo, queridos? E desde já quero, ontem nós estávamos na feira e o Conselho Tutelar, quero parabenizá-los, foi um trabalho muito bonito. Nós gostaríamos de que mais pais se aproximassem, né, para receber, além de lembrancinhas lindas, parabéns para toda a equipe do Conselho Tutelar, da nossa gestão, que tem trabalhado trazendo uma consciência, né, a respeito de que é algo tão importante pensarmos, que é a proteção, né, proteger a infância e a adolescência é um dever de todos nós, né, e a Bíblia já nos dá um respaldo nisso, que se encontra em Provérbios capítulo 31, versículo 8. Provérbios 31, 8 diz: abre a tua boca a favor do mundo, ou do mudo, perdão. Abre a tua boca a favor do mudo, a favor do direito de todos os desamparados. Então, nós precisamos abrir a nossa boca para proteger e também precisamos ensinar as nossas crianças, né, os nossos adolescentes a não ficarem calados e falarem mesmo coisas que têm acontecido com eles. E olha só, queridos, e falar sobre o maio laranja é algo que me constrange, confesso para vocês, porque quando nós, né, sabemos de estatísticas terríveis de abuso infantil e adolescentes, isso marca, né, principalmente a nós, mulheres, mães, porque nós pensamos nos nossos filhos, nos netos, nos bisnetos, e a família é onde, alguém já disse, onde é um ninho, é para ser um ninho, onde o amor começa, onde o amor nasce, e ele, né, não vai terminar, ele vai se perdurar. Então a gente pensa sempre que família é o melhor lugar para que possamos viver, mas muitas das vezes tem acontecido o contrário, né? Então, o maio é um mês de dedicação à família, a celebração do Dia das Mães, né? A semana passada, todos os dias são Dia das Mães, mas que bom que nós podemos, com alegria, o mundo inteiro celebra o Dia das Mães. Mas também maio é o combate à violência sexual, física e psicológica contra crianças e adolescentes. O Maio Laranja é uma importante oportunidade para promovermos o basta a toda violação dos direitos e da proteção de crianças e adolescentes. É tempo de unir forças, governo, família, igrejas, escolas e outros órgãos da sociedade para enfrentar esse mal que fere profundamente a nossa comunidade, o mundo inteiro, podemos dizer assim, né? O Dia Nacional do Combate ao Abuso e à Exploração Sexual de Crianças e Adolescentes é celebrado em 18 de maio, né? Amanhã seria realmente o dia. Essa data faz memória a uma menina capixaba, né? Araceli Crespo, que tinha apenas 8 anos de idade, né? Em 1973, tá vendo? Não é uma coisa de agora, né? O Maio Laranja. Então, foi se instituído porque aquela menina com apenas 8 anos de idade, ela foi sequestrada, drogada, espancada, violentada e morta. Um crime que marcou a história do país. E quando eu falo sobre isso, eu lembro que é você que está nos ouvindo, que é pai, mãe, avô, avó, tio. Eu fico muito triste quando vejo criança de 8 anos, 9, irem à escola sozinhos. Aí você pode dizer assim: não, mas a cidade é pequena, todo mundo aqui é conhecido, todo mundo é amigo. Engano. Não engane, não se engane com isso, queridos. Olha, o nosso filho só foi à escola sozinho quando ele tinha 14 anos de idade. Até então, nós íamos levá-lo. E quando não podíamos ir, pagávamos um mototáxi de confiança. Ou um vizinho, um nosso amigo, que levava o seu filho. Mas nós tínhamos esse cuidado. Então, você que está me ouvindo nessa tarde, por favor, seu filho, sua neta, sua sobrinha, tem 8 anos de idade, criança é pura, ela não sabe se defender. Pense nisso, né? Porque a violência sexual contra crianças e adolescentes, né, pode ocorrer em qualquer idade, inclusive em bebês, que nos choca muito mais, né? Muito mais. O abuso sexual se configura quando uma criança é utilizada por um adulto ou até mesmo usada por outro adolescente para a prática de atos de natureza sexual. Já a exploração sexual ocorre quando crianças e adolescentes são utilizados como objetos de troca ou obtenção de lucro, seja financeiro ou de outra natureza, envolvendo turismo sexual, tráfico, pornografia ou rede de prostituição. E isso não pode ser aceito. Inclusive, quero falar sobre algo que, queridos, ou não, os diretores, os coordenadores, todos fazem papéis né, desempenham papéis de pai e mãe ali, cuidando dos nossos filhos, das nossas crianças. Mas a maior proteção está dentro da nossa casa, dentro do nosso lar. Olha, eu quero falar uma coisa que eu estava vindo de casa aqui para a rádio e Deus falando no meu coração. Talvez você esteja me ouvindo nesta tarde, ou você conhece alguém. É um absurdo, só pode ser uma coisa demoníaca, de Satanás, um adulto olhar para uma criança e ter desejo sexual, queridos.
0: Uma criancinha, principalmente.
2: E uma criança, e o que dizer de um bebê? Quem não sente, queridos? As crianças.

0: isso é dubialidade de personalidade. Se você conhece alguém, ou talvez você tenha um sentimento desse, ore a Deus para Deus repreender em nome de Jesus, porque isso é uma coisa maligna, queridos. Quando eu vejo uma criança, o meu sentimento é de proteção. Eu, olha, além das crianças da nossa igreja, Deus tem me dado o privilégio de falar nas nossas escolas aqui, eu amo essas crianças como se eles tivessem nascido de mim, ou como se fossem da minha família, porque criança é para ser amada, é para ser protegida. Então, e algo que eu quero falar também para os pais, para os avós e tios, tomem cuidado, o celular tem sido uma coisa maléfica, né, de pornografia. Nós, na nossa campanha dos batistas brasileiros sobre a família, que a família precisa estar protegida pelas armaduras de Deus, durante essa semana, se eu não me engano, foi na quarta-feira, a pornografia, que hoje as crianças têm acesso muito assim facilmente. Então tome cuidado com que as nossas crianças, eu parabenizo, olha só, pais, graças a Deus, o nosso filho só veio ter um celular aos 14 anos, e mesmo assim eu falei pra ele, olha, mesmo ele sendo um menino crente, né, cresceu, nós ensinando os valores de Deus, morais, espirituais, eu falei pra ele, olha, se você acessar alguma coisa que não provém de Deus, eu quebro o seu celular. Eu falei mesmo isso pra ele. Não, minha mãe, não vou falar outra coisa. Na nossa casa não se tem segredos. Se o celular tem senha, nós sabemos a senha dos três, né? Porque éramos nós três. Então, eu já o preparei para isso. Então, hoje as crianças têm tido acesso às redes sociais muito cedo. Queridos, isso é um mal terrível. Não só a questão emocional, psicológica, que tem afetado no aprendizado da escola. Você pode, sabe, queridos, nós, os filhos, nós é que devemos ter, é uma obrigação dos pais, controle. Quando a Bíblia diz ensina a criança, é porque essa responsabilidade é para nós, os pais, é a família, não é a escola, certo? Pense nisso nessa tarde. Compreenda que a vítima de violência sofre traumas profundos e enfrenta um longo processo de recuperação. Eu conheço pessoas adultas que sofreram abuso na infância e elas têm moléstias, elas vivem momentos terríveis. Encontraram-se com o Senhor, né? Muitas foram curadas, mas vira e volta, vem sentimentos, né, profundos de tristeza, na verdade de depressão, de decepção, porque muitas vezes, inclusive eu quero falar para vocês, a criança ela sinaliza e os pais não veem, ou muitas vezes não acreditam. Eu trabalho com as crianças na igreja e falo mesmo para elas, fale para os seus pais, não aceitem adultos. Adulto nenhum tem direito de tocar no corpo de vocês, até mesmo o vovô, a vovó, o titio, a titia, se não for um carinho que não vai te intimidar, então isso não é bom. Eu já trabalho com as crianças assim, sabe? E porque nós como mães, educadores, nós sentimos a dor de outras mães que sofrem, certo, queridos? Então, veja os sinais da criança que ela está sofrendo, né, algum abuso, ela dá sinal. Um dos sinais que ela pode mostrar ficar com medo de ficar sozinho, tem alterações no sono, na alimentação, né, dificuldade lá na escola, né, a criança se retrai, ela quer ficar sozinha, a sexualização precoce, né, a linguagem inusitada, muitas crianças hoje adultizadas, é essa palavra, as redes sociais têm feito isso, queridos, na vida, na mente das nossas crianças, né? Ou desenhos ou brincadeiras com conteúdos inadequados. Precisamos ver. São sinais visíveis de que as coisas não estão bem. O ano passado eu estava fazendo uma palestra no, na escola,
1: na Monteiro?
0: Não, não foi na Monteiro, lá onde o irmão Marisés trabalha.
1: Na Luiz Dias.
0: Luiz Dias.
1: Luiz Dias.
0: E eu estava falando sobre o semáforo do toque, preste atenção. E aí eu levei imagens, assim, bem relevantes, lúdico mesmo, para que eles pudessem aprender. E falando sobre os sinais, as crianças já sabem o que significa o vermelho, que não pode, né? A questão do semáforo mesmo de trânsito. E eu estive falando que a cor vermelha não pode tocar. E você pode ensinar a sua criança aí na sua casa. Não pode tocar onde? No peito, no peitinho, no órgão genital, no bumbum. Tem adultos que gostam de brincar dando tapinha no bumbum da criança. Isso é errado, tá? Isso é um absurdo. O nosso corpo é nosso. A criança, ela tem a sua individualidade. Não se pode ficar brincando, dar um tapinha em bumbum. Então, eu pude falar ali para as crianças, ok? Amarelo, que é atenção, ok? Não pode. Adulto que fica brincando com criança. Ah, vem aqui, pegando, fazendo cosquinha, certo? Alisando o cabelo. Pedindo para a criança sentar no colo. Pelo amor de Deus, isso é um absurdo, gente. Não pode. Criança é para ser tratada, sabe? Como criança, de uma maneira natural. Eu não vou pedir para uma criança sentar no meu colo. De jeito nenhum. Até bebê, eu falo, olha, bebê a gente cheira que tem intimidade, cheira na cabecinha, cheira no pezinho. Mesmo bebê não se pode beijar. Né, o rosto dele. Olha, eu estava vendo uma reportagem em São Paulo, que uma avó, né, tomava conta da sua netinha e uma amiga chegou e ela deixou a sua netinha com essa amiga, gente, claro, direita, gente, né, de confiança, e disse simplesmente, ó, eu vou ali ao banheiro e já volto rapidinho. O que aconteceu? Aquela senhora que estava lá com a sua amiga, gente de confiança, ficou beijando o rosto da bebê. Resultado, queridos, isso aí, ó, isso é pra você ficar muito atento, tá? Bebê, ninguém anda beijando o rosto de bebê. Passaram-se algum tempo, perceberam-se que aquela bebê de apenas 8 meses, se eu não me engano, não estava dando sinais de enxergar. Foram-se feito uma bateria de exames e se descobriu que alguém passou herpes para aquela criança e ela perdeu a visão. Inclusive, o jornal mostra a bebê andando com aquela varinha, esqueci o nome, onde o deficiente visual anda. E aí, mais uma razão que eu falo mesmo, para quem tem bebê, não deixa adulto, ninguém, não é nem a questão de abuso, é porque realmente a gente precisa proteger nossas crianças. E o semáforo, a cor verde é na mão, certo? Ou um toque onde não vai trazer, né, medo. E a você que está me ouvindo, e talvez você conheça alguém, ou até você já passou por isso, então o texto diz, abra a tua boca, a Bíblia diz. Então, é algo que nós precisamos ensinar para as nossas crianças, elas devem falar, crianças e adolescentes também, certo? Porque o silêncio, ele machuca. Então, precisamos, queridos, dessa conscientização e preparar as nossas crianças para que elas falem. Eu trabalho na igreja, se na escola alguém, né, ou algum colega tocou em você ou falou alguma coisa que deixou você com medo, fale para o professor, fale para o diretor, fale para os adultos, ou até mesmo se foi alguém na escola que te tocou, que falou alguma coisa que não foi bom, lhe trouxe desconforto, chegue em casa e fale para o seu pai e para a sua mãe. Fale! Então, nós precisamos ter essa consciência, porque muitas crianças e adolescentes não falaram, né? Para quem deveria falar de fato, e eles cresceram em um silêncio que trouxe marcas profundas. Queridos, então a nossa oração, em nome de Jesus, que, olha, não existe casa, não existe família blindada, isso não existe. É uma expressão que alguém já usou, né? É que é um, por exemplo, um livro muito famoso, alguém já fez. Não existe casamento, não existe família, não existe casa blindada, não existe filhos blindados. E uma coisa que eu ia falar para você, seus filhos vão à escola, ore por eles. Todos os dias, nosso filho tem 24 anos e todos os dias nós oramos. Deus abençoa a vida de Ágabo, faça o invisível aos olhos dos homens maus. Filho não tem idade, nós devemos orar, colocá-los diante do Senhor todos os dias para o Senhor guardá-los. E que Deus guarde a sua família. E a Bíblia nos dá armas poderosíssimas que vêm de Deus, as armaduras de Deus, para que a nossa casa e a nossa família esteja protegida. Você é convidado a estar conosco. Nós vamos encerrar o mês, né, da campanha Orando pelas Famílias com uma vigília. E nós vamos, no outro dia, né, passar um dia em jejum e oração, clamando a Deus pela família. E a nossa oração é que Deus abençoe a sua casa, a sua família, que haja aí os sentimentos, né, de amor, de paz, né? Família é para proteger, é para ser ninho, né? E que o Senhor guarde os nossos filhos, guarde os netos, os sobrinhos, os bisnetos, guarde a vida das nossas crianças, dos nossos adolescentes, em nome de Jesus. Essa música diz isso, tá? Que você possa ouvir, é muito interessante, e que você também seja, né, um guardião. Primeiro é Deus, mas nós precisamos ser guardiões da nossa casa, da nossa família e dos nossos filhos, em nome de Jesus. Então nós vamos ouvir essa música.

Oh, entenderam, crianças? Nós vamos cantar mais uma vez pra você nunca mais esquecer. Vamos juntos? Várias partes do meu corpo tem: cabeça, braços, pés e pernas também. Algumas partes ficam bem guardadinhas. Uma delas fica embaixo da minha barriguinha. Nelas qualquer pessoa não pode tocar, não. São minhas partes íntimas e eu não deixo, não. 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

crianças. Seu corpo é importante e especial. Cuide bem deles. Um beijo da tia Leiliane Rocha pra vocês, meus amores.

Bem, queridos, conheço o trabalho belíssimo dessa psicóloga Leilane, e é muito interessante. A gente até, você pode baixar aí, tá, no seu celular. Não pode tocar, não. Leilane é uma psicóloga que tem trabalhado com famílias que têm sofrido, infelizmente, com crianças e adolescentes em abuso. Nós vamos orar, né? Eu quero orar ao Senhor, pedindo a Deus que abençoe grandemente a sua casa, a sua família, que a sua casa seja um ninho. Sabe aquele ninho que o passarinho fia, ele trabalha para cuidar dos seus filhotes? As nossas crianças e adolescentes precisam viver numa casa, numa família onde possam deixar marcas, né? Que eles se tornem adultos felizes e possam constituir também uma família e guardem os melhores momentos.

Porque eles estão felizes onde eles estão. Querido Deus, muito obrigada, Senhor, por esse dia. Obrigada pela tua palavra, Senhor. Obrigada porque o Senhor, ó Deus, nos faz enxergar todos os dias o quanto o Senhor é bom. Mas, ó Deus, mas também o quanto nós somos pequenos diante da tua grandeza, diante da tua majestade, Senhor. E nós oramos a ti, ó Deus, em louvor e gratidão por nossa casa, por nossa família, mas reconhecemos que precisamos das tuas armaduras, Senhor, para vencer.

0: Que o Senhor guarde e abençoe cada lar, cada família da nossa cidade, dos distritos, onde todos estiverem ouvindo a tua palavra, em nome de Jesus. Amém. E amém.
1: Pronto, você ouviu aí uma excelente palestra com Ângela Magalhães, certo? E que você tenha sido abençoado, você, sua casa, sua família, tenham sido abençoados pelo Senhor, claro, e por esta palestra, certo? É, não só no mês de maio, mas vez por outra, a gente vai estar, sempre nós estaremos trazendo aqui uma palavra de bênção, uma palavra de alerta, uma palavra preventiva com relação à família, né? À casa, certo? Aos filhos, aos pais, às mães. Então, essa é uma preocupação da igreja e um cuidado da igreja em abençoar a sua casa, a sua família, trazendo sempre assim aquele alerta de Deus, certo? Para a sua casa e para a sua família. Então, vamos ficando por aqui. O próximo sábado, o próximo domingo, estaremos aqui outra vez, né? Desse mês, estaremos aqui mais. No próximo domingo estaremos aqui falando ainda de família, trazendo uma outra palavra, com uma outra direção de Deus, né? Talvez para os pais ou para a família de modo geral. Mas estaremos aqui mais uma vez nesse mês, trazendo numa nova direção algo mais sobre a família. Então, que Deus abençoe sua casa, abençoe sua família, Deus abençoe a todos. E vamos finalizar o nosso programa com mais uma música, né? Mais uma música aqui, certinho? Bel do Curralinho aqui nos respondeu, né? Bel do Curralinho, olá pessoal, estou ligado no programa, né? E Maria Isa Nena também nos responderam aqui, estão ligados aqui, pastor, no programa de vocês, boa tarde, né? Bel e Maria Isa Nena, né? Mais conhecida como Nena, né? Nos responderam, então que bom. Deus abençoe vocês, queridos. Bel do Curralinho aí, todo o pessoal do Curralinho e Isa, né? Maria Isa, recebo aquele abraço, né, nosso, e que Deus os abençoe, certinho? Vamos então finalizar aqui o nosso programa com a música de Eduardo e Silvana, cantando A Minha Casa. Então vamos lá.

0: 5:23.
1: Boa tarde.

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0: 6:22. 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

0: 6:32.
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0: 7:15. 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

0: coisa linda. Obrigado, minhas lindas.
1: Muito obrigado.
2: Obrigado, vocês são maravilhosos. Amém. Sucesso para vocês, viu?
1: Deus abençoe.
2: Que alegria estar aqui com vocês. São talentosíssimos. É uma alegria, uma honra estar cantando.

nossa rainha Roberta Miranda.